Deus. Glória é majestosa, esta anda a sua força. Força e formosura no seu santuário. Dai ao Senhor, ó família dos povos, dai ao Senhor glória e força. Dai ao Senhor Jesus Cristo a glória da vida e ao Senhor.

Deus, que o Senhor reina, o mundo também se firmará. Para que, se não a bola, julgará os povos com retidão. Alegre-se o céu, regozijem-se toda a terra. Breme o mar e a sua plenitude. O mundo escreve e habita, os rios botam as palmas. Regozijem-se também as altas montanhas. Perante a face do Senhor dos Exércitos. Porque vem a julgar toda a terra. Com a justiça julgarei o mundo e os povos com a sua verdade. E os povos com a sua verdade. Vai a vaiá, vai a vaiá, vai a vaiá. Os céus e a terra passarão, mas a minha morte.

0: primeira vez que me convido para fazer.
1: É a terceira vez que eu vou fazer isso.